0: Wenn es 94,4 heißt, muss es gut sein.
1: Ai, cura, só que não me deixas em paz.